0: É, a gente vai curtir Richard Marx, mas eu quero mandar um abraço antes pra você. Tá curtindo a gente, olha. Ana Paula Zamorano, ela tá mandando beijos aí pra Domingos Silva e pra prima Cleide Severina em Pombos. Grande abraço pra vocês. Lucas Wellison, desejando um ótimo final de semana. Valeu, Lucas. Pra você também, tá lá no Ibura de Baixo. Forte abraço. Meu querido Tamis, The Best of the Night, tô na pista curtindo a programação. Beijos pra minha esposa Rosana Soares, motorista de aplicativos, inclusive, ó, de boa, de boa. Obrigado você, viu? Você que tá curtindo a gente, tá dirigindo nessa noite.
1: É!
0: Eu sei. E tá curtindo a nossa programação, tá? Eu amo. Então é motorista de aplicativos, de táxi, de ônibus, mototáxis, né? Essa galera que roda à noite. Se eu não falei algum, mil perdões, mas enfim, você que de uma certa forma tá trabalhando à noite em um posto policial, bombeiros, numa loja, oficina, não é? Numa pintura, na tintoraria, numa loja, num shopping, numa conveniência, sei lá, posto de gasolina, onde você estiver, valeu, brigadão, viu? É importante demais pra gente. Alexandre Alê tá curtindo a gente, valeu, xará, forte abraço. E Arlete Lemos também, grande abraço pra você, Arlete. A Luciana Teixeira, Lu, botou assim, já estamos aqui, eu e Naldinho na mostardinha, desejando a serena noite, final de semana abençoado, beijos de luz, forte abraço meu de Naldinho pra você, te amamos muito também, meu amor, meus amores, amo vocês, viu? Bom, já mandei os alôzinhos, agora a gente continua em 4 horas só de músicas. Sim, a gente vai curtir Richard Marx, Hazard.

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2: Às vezes a gente escuta uma música e a gente... talvez a gente não tenha parado pra pensar na letra. O que é que ela quer dizer pra gente? Até que a gente tem um start. Eu vi uma música hoje, do Luan Santana, e eu parei pra pensar, poxa, terminar ainda amando a pessoa é muito complicado, não é? Principalmente quando só de imaginar a pessoa com outra pessoa nos braços, o coração já meio que aperta. Existe ciúme, saudade e até aquela vontade de que ela desapareça do nosso caminho para não termos que assistir a vida seguindo sem a gente. Poxa, como é complicado essas coisas do coração. Mas ó, chega uma hora em que é preciso aceitar, viu? Porque sofrer pelo que acabou não vai trazer a história de volta, não vai trazer a pessoa de volta. Muito pelo contrário, vai fazer você sofrer ainda mais, não é? Com lembranças, remoendo o passado. Então, essa música fala dessa decisão de transformar a decepção em recomeço, guardar o ciúme, aprender a se amar antes de procurar um outro amor. Não é? Porque relacionamentos, eles acabam. A gente cai, a gente levanta e a gente segue. Pelo menos deveria ser assim. Então não se feche por causa de uma despedida. Quando tudo parecer perdido, eu te garanto, alguém pode aparecer e devolver seu porto seguro. Saca só essa letra de Ilha, do Luan Santana.

É o som do momento, em uma noite de sábado muito massa, hein? Estamos rolando aí 4 horas do melhor som. As melhores. 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
0: E daqui a pouquinho eu vou trazer a nossa tradução da noite. Hoje eu vou trazer uma balada muito legal. Vamos viajar ao ano de 1985, naquele momento em que, longe dos Bee Gees, Robin Gibb também conquistou uma carreira solo cheia de boas canções. Eu vou trazer hoje Like a Fool, uma dessas. Lançada como single em 85, a música fez parte do álbum Always Have Eyes, seu quarto trabalho. Robin Gibb traz um homem completamente perdido depois do fim de um relacionamento. Ele tenta seguir a vida, atravessa noites de solidão, mas continua esperando que ela volte e se culpa por ter acreditado que aquela história poderia continuar. Só um trechinho pra você dessa balada massa do Robin Gibb, Like a Fool. Como um tolo. Para você voltar, tolo. Eu estava de pé, sozinho na chuva. Como um tolo, eu estava esperando. Como um tolo, te perdendo dessa forma. E agora, estou apenas me enganando. Daqui a pouquinho, Robin Gibb, Like a Fool, uma balada muito massa pra gente curtir na nossa tradução, um grande sucesso dos anos 80, e a gente traduz pra você já no momento, que agora continua tocando as melhores de todos os tempos.

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2: Eu acho que eu já falei aqui pra vocês que eu era DJ, não é? Muito tempo atrás. Na verdade, eu não. Papai era DJ, ele me contava as histórias, não é? De uma música que eu tocava muito. Aliás, eu não. Papai tocava muito na época do pagode, né? Uma música do Sol Pra Contrariar, depois do Prazer. Foi um grande sucesso. Nessa música tem uma história pesada. Não é estar com alguém pensando em outra pessoa. É descobrir que nem o carinho, nem a companhia, nem a intimidade conseguiram enganar o coração. Você tenta entrar no momento, corresponde, talvez até pareça feliz, mas por dentro está comparando gestos, sensações, jeitos, suspiros. E quando tudo termina, sobra aquela verdade que você tentou evitar. O corpo conseguiu seguir, o sentimento não. O sexo conseguiu acontecer. O coração, ele não se convenceu. Depois do prazer, mexe justamente nessa ferida, porque existe alguém ali oferecendo presença sem imaginar que está abraçando uma ausência, não é? Talvez a maior coragem não seja encontrar rapidamente um novo amor, mas suportar o vazio por dentro. Então, melhor enfrentar sozinho a saudade verdadeira do que transformar uma pessoa em remédio para uma dor que ela não causou. Talvez não seja até bacana de nossa parte. Só Pra Contrariar, depois do Prazer.

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0: Eu tenho uma amiga muito próxima, né? E a gente estava conversando essa semana e eu percebi que ela estava diferente, sabe? Corte de cabelo, jeito de falar, até a roupa dela estava diferente, não é? Até os gostos. Pessoas, nós saímos para tomar um café que eu gosto muito e já sabia o café que ela queria, e quando eu fui pedir, ela disse, não quero esse não, esse não é bom. Eu achei estranho aquilo. E aí ela até que me falou que estava tentando mudar para caber na vida de uma pessoa. E eu disse, poxa, que bobagem. É um esforço danado para sustentar um personagem que nem é você de verdade, eu estou te desconhecendo. Enfim, fluímos uma conversa muito bacana e eu falei para ela que uma das coisas que acontece no final nessa situação, a pessoa enjoa de você e você se perde no caminho. Porque quem gosta de metade, quem exige que você mude a sua essência para ser amado, não gosta de você, gosta do controle que tem sobre a sua vida. O encaixe perfeito, ele só acontece quando a gente não precisa se podar, não é? Quando a gente não precisa se camuflar. Então, a dica é, seja você mesmo, com as suas manias, com suas esquisitices, e deixe que o ciclo natural da vida afaste quem não aguenta a sua verdade. Precisava ouvir isso, não foi?

As mais lindas em 4 horas, só de músicas nesse sábado especial. Jeffrey Osborne, On the Wings of Love.

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0: É o som da Recife em 97,5 com momentos de amor e uma playlist linda. Eu vou dar uma paradinha agora pra gente curtir um som muito massa. Essa música fala uma verdade que muita gente tá passando, do tipo, nem tudo que a gente sente consegue virar palavras, porque às vezes existe um amor enorme dentro da gente, mas na hora da gente demonstrar, a gente trava, se cala, deixa que um olhar, talvez um gesto, fale por si só. Certas coisas mexe justamente com essas contradições. Querer e ter medo, sentir muito e dizer muito pouco, precisar do silêncio para entender aquilo que o coração já está tentando explicar, ó, há muito tempo. Afinal, a vida também é feita de opostos e talvez seja isso que dê sentido aos sentimentos. Essa música é linda, essa música fala que, por exemplo, o problema é acreditar que quem amamos sempre entenderá aquilo que não conseguimos dizer. É bobagem. Eu sei que é difícil, mas é muito legal a gente expor, a gente chegar, a gente dizer, sabe? Colocar pra fora. Valorize os gestos. Perceba os silêncios, mas quando alguém for realmente importante, tente falar. Tente dizer de algum jeito, porque o não, a gente já tem. A gente vai em busca é do sim. Existem sentimentos muito bonitos, lindos, demais, para depender apenas da interpretação e ninguém tem bola de cristal. Fala! Lulu Santos, certas coisas, canta isso pra gente.

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A clássica que mexe com o coração, The Lady in Red, do Chris de Burgh.

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1: De volta com o som do momento, pra gente agora curtir a tradução da noite. Vamos ao ano de 1985, quando a gente diz assim, Like a Fool, como um tolo, do Robin Gibb. Uma música muito bacana que traz uma história de um homem completamente perdido, sabe? Depois do fim do seu relacionamento, ele tenta seguir a vida, atravessa noites de solidão, mas continua esperando que o seu amor volte. Ele até se culpa por ter acreditado que aquela história ainda poderia continuar. Então vamos lá com um toque forte, uma pancada forte da música Like a Fool, do Robin Gibb.
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0: Robin Gibb, Like a Fool, que música, que batidas, muito legal pra gente curtir nessa noite. Então vamos lá? Aprecia assim, ó. Uau! Like a Fool, Robin Gibb.

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Gal Costa, Chuva de Prata.

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1: Em 97,5, pra gente ir agora pra nossa reflexão da noite de hoje. Existem memórias em que o tempo insiste em apagar, mas existem conexões que nem mesmo o esquecimento faz você tirar essa pessoa da sua vida. A última carta de amor. Seu Arthur tinha 80 anos. Diagnóstico de Alzheimer havia chegado com uma névoa, roubando-lhe os nomes, as lembranças de uma vida inteira. Ele passava os dias na sala de casa de repouso, olhando vazio, mas todas as tardes, seu Arthur se levantava lentamente, caminhava até um velho piano de cauda no canto da sala e começava a tocar. Era sempre a mesma melodia, mas que ele nunca conseguia terminar. No meio da canção, suas mãos trêmulas paravam sobre as teclas. Ele olhava para uma fotografia antiga que trazia sempre no bolso da camisa, o retrato da sua falecida esposa, a Mariana, e chorava em silêncio. Ele havia esquecido o final da música. Mariana havia partido há 2 anos, e a impressão de todos era que seu Arthur estava preso a um labirinto, tentando encontrar a saída através daquelas notas musicais. Uma jovem enfermeira, comovida com aquela cena que se repetia todos os dias, decidiu limpar o velho piano. Ao abrir a tampa de madeira que cobria as cordas internas, escondido lá no fundo, havia um envelope amarelado pelo tempo, e no verso, escrito à mão, que dizia: "Para o meu Arthur." Era a caligrafia de Mariana, escrita semanas antes dela falecer. E o texto dizia: "Meu amor, se o dia de amanhã chegar e os seus olhos não souberem mais quem sou eu, se você esquecer o meu nome, apenas sente-se no piano e toque a nossa música. Eu passei a vida inteira guardando o último acorde. Procure na partitura dentro desse envelope, e quando você terminar a canção, eu estarei lá." Junto à carta estava a página que faltava. A enfermeira colocou a partitura completa no suporte do piano e esperou o entardecer. Quando Arthur sentou-se ao piano naquela tarde, seus olhos cansados fixaram-se no papel. Suas mãos começaram a deslizar e a melodia fluiu. E quando chegou o momento em que ele sempre travava, a enfermeira apontou suavemente para o papel. Seu Arthur olhou as notas e os seus dedos pareceram lembrar-se de um segredo antigo. Ele tocou a nota seguinte e mais uma, e o piano ecoou pelo salão com uma força avassaladora. Ele estava tocando o final da música. Quando o último acorde, o mais lindo e profundo, finalmente ressoou no ambiente, o milagre aconteceu. Por um breve minuto, a névoa do esquecimento desapareceu de seus olhos. O brilho da lucidez voltou com força total. Seu Arthur olhou para a foto em sua mão, abriu um sorriso largo e cheio de paz e com a voz firme sussurrou: "Eu consegui, Mariana. Eu lembrei de você, meu amor." Ele fechou os olhos devagar, encostou a cabeça no piano e, com o coração transbordando de amor, ele deu seu último suspiro. Seu Arthur, ele não morreu de esquecimento. Ele partiu porque finalmente ele terminou a canção que o levaria de volta para os braços do seu grande amor. Então que a gente nunca esqueça de que o amor verdadeiro, com todas as letras, ele deixa marcas na alma que nenhuma doença, nada neste mundo é capaz de apagar. 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
2: Eu sei que nesse mundo de redes sociais é muito bacana a gente postar coisas boas da vida da gente, o nosso amor, a nossa vida, né? Eu confesso que eu sou até um cara muito, muito reservado quanto a isso. Eu quase nunca posto. Mas enfim, isso faz parte de mim. Agora eu li uma frase que inclusive trouxe hoje pra gente pensar, tá lá no nosso Instagram falando nele, né? O amor não é um troféu para se ostentar em redes sociais. É o porto seguro que te abraça em silêncio quando o teu mundo está em caos. Uau! Hoje em dia, parece que o namoro só existe se tiver textão de declaração com foto bonita no feed todo final de semana. É massa! Telas bonitas muitas vezes escondem salas vazias e corações frios. O amor que sustenta a vida de verdade acontece longe dos likes, entre vocês dois. Tá, quer postar alguma coisa? Massa, mas ó, se o amor se mostra quando a luz se apaga, a cobrança do mundo aperta e você sente que não vai dar conta. Sabe aquele abraço apertado no meio da sala quando você chora de frustração por causa do emprego? Sabe o silêncio confortável de quem está ali só para garantir que você não está sozinho no escuro? Essas coisas sim são importantes. Então deixa de lado a necessidade de aplauso, tá? Foque na construção desse abrigo real entre vocês dois, porque é esse abrigo que segura o teto quando a tempestade da vida resolve te apertar o peito, não é? Pensa nisso.

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Go and the Gang, Jerry Hayes.

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2: Terminando momentos de amor, e hoje eu vou fazer diferente, tá bom? Eu vou dizer assim, que tudo é definitivo, sabe? Que a fase ruim vai durar para sempre, não é? Que essa dor que muita gente sente no peito, a hora dessa, ouvindo o cara lá na madrugada, é uma dor que vai ser eterna. Eu sei que você não queria ouvir isso de mim. Eu sei disso, e jamais eu diria uma coisa dessas para você. O que é importante você

0: perca sua paz por antecedência. Hoje é um novo capítulo que tudo pode mudar no estalo de dedos. Então, foca no que você pode fazer agora, faz a sua parte, com o coração limpo, tem fé em Deus e o resto vai se ajeitar. Eu acredito nisso, acredite em você também, tá bom? Te amo, viu? De verdade, até às 8 com Momentos.
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siga tranquilamente entre a inquietude e a pressa, lembrando-se de que há sempre paz no silêncio. Tanto quanto possível, sem humilhar-se, viva em harmonia com todos os que o cercam. Fale a sua verdade mansa e claramente e ouça dos outros, mesmo a dos insensatos e ignorantes. Eles também têm sua própria história. Evite as pessoas agressivas e transtornadas. Elas afligem o nosso espírito. Se você se comparar com os outros, você se tornará presunçoso e magoado, pois haverá sempre alguém inferior e alguém superior a você.

0: viva intensamente o que já pôde realizar. Mantenha-se interessado em seu trabalho, ainda que humilde. Ele é o que de real existe ao longo de todo o tempo. Seja cauteloso nos negócios, porque o mundo está cheio de astúcias. Mas não caia na descrença. A virtude existirá sempre. Muita gente luta por altos ideais. E em toda parte, a vida está cheia de heroísmo. Seja você mesmo. Principalmente, não simule afeição, nem seja descrente do amor. Porque mesmo diante de tanta aridez e desencanto, ele é tão perene quanto a relva. Aceite com carinho o conselho dos mais velhos, mas também seja compreensivo aos impulsos inovadores da juventude. Alimente a força do espírito, que o protegerá no infortúnio inesperado. Mas não se desespere com perigos imaginários. Muitos temores nascem do cansaço e da solidão. E a despeito de uma disciplina rigorosa, seja gentil para consigo mesmo.
1: Você é filho.
0: Você é filho do universo. Irmão das estrelas e árvores. Você merece estar aqui. E mesmo se você não pode perceber,

Portanto, esteja em paz com Deus, como quer que você o conceba. E quaisquer que sejam seus trabalhos e aspirações na fatigante jornada pela vida, mantenha-se em paz com sua própria alma. Acima da falsidade, dos desencantos e agruras, o mundo ainda é bonito. Seja prudente. Faça tudo para ser feliz.

tinha suspirado, tinha beijado o papel devotamente. Era a primeira vez que lhe escreviam aquelas sentimentalidades, e o seu orgulho dilatava-se ao calor amoroso que saía delas, como um corpo ressequido que se estira num banho tépido. Sentia um acréscimo de estima por si mesma e parecia-lhe que entrava enfim numa existência superiormente interessante, onde cada hora tinha o seu encanto diferente, cada passo conduzia um êxtase e a alma se cobria de um luxo radioso

0: Muito bom dia pra você que tá curtindo a gente. A partir de agora, o nosso Toca Tudo tá no ar comigo. Vamos começar orando com o Padre Marcelo Rossi.
1: E neste domingo, como em todos os domingos, nós vamos rezar por nossa família. Por favor, coloque seus familiares agora diante do Senhor. E por eles, reze comigo. Senhor Jesus Cristo, neste domingo, tem misericórdia de minha família. Senhor Jesus, salvai a minha família. Senhor Jesus Cristo, que a minha família cresça no teu amor. Obrigado, Senhor Jesus. Eu convido você a abrir as mãos, a abrir teu coração e acolher em teu nome e em nome da tua família a bênção do Deus Todo-Poderoso, o Pai, o Filho e o Espírito Santo. Amém. E que você tenha um domingo em família abençoado.

Bom dia, Recife, 5:38. 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

Recife, bom dia, agora 5:46. Previsões Áries, dia de foco no trabalho. Touro, mantenha uma atitude otimista hoje. Gêmeos, seu trabalho hoje terá foco e oportunidades.

Agora 5h58 na Recife, bom dia! Olha, onde você investe tempo e energia, aí estarão suas verdadeiras prioridades. Pense nisso!

0: Bom dia, Recife. Agora 6:05.
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0: Previsões Câncer, dia de fortalecer parcerias.
1: Leão,
0: hoje atue com determinação no

Agora 6:11 na Recife, bom dia. Olha, cada dia nos é dado um novo desafio. Vencê-lo é prioridade. Não se vence lutas sem dificuldades. Não se faz um campeão sem antes treinar. Não sou digno do sucesso sem ter os meus talentos, se não me erguer das quedas diárias. Pense nisso, viu?

Bom dia, Recife. Agora 6:18. 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Previsões Libra, dia de foco na família. Escorpião, seu raciocínio rápido e boas conversas podem abrir portas. Sagitário, dia bom para aproveitar oportunidades.

0: A gente volta já já. Sai daí não, eu toca tudo.
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2: O consumo nos lares brasileiros cresceu 2,21% em agosto em comparação com o mês de julho, segundo dados da Associação Brasileira de Supermercados, a Abras. Na comparação com agosto de 2025, houve uma alta de 2,69%. No acumulado de janeiro a agosto, o avanço é de 2,71%. O resultado mantém a trajetória positiva do indicador, embora em ritmo mais moderado do que a passagem de junho para julho, quando o consumo havia avançado 3,01%.
0: De volta com o nosso Toca Tudo e vamos orar, abençoando esse dia o Padre Reginaldo Manzotti.

Recife, bom dia, agora 6:36. 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

Recife, bom dia. Agora 6h42. Olha, o problema não é a falta de tempo, mas a prioridade.

0: Recife, bom dia, agora 6h49. 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

Bom dia, Recife, 6:56. 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Previsões Capricórnio, olha, dia para focar nas tarefas pessoais, viu? Aquário, seu sexto sentido hoje fica afiado. Peixes, um ótimo dia para fortalecer sua equipe.

Recife 72, bom dia. Hora de abraçar você que tá curtindo a gente, Mariana Maria, alô, Sandra Regina da Guabiraba, meu amigo Fábio Galdino acordando cedo, Kaique também, né? O Carlos, o Zeca, essa galera toda aí no Ibura ligados na gente, o Kaique é meu afilhado, viu? Filho aí do Fábio, meu amigo, meu irmão, forte abraço. Sidney José tá aí, Garaçu, curtindo a gente, não é Ana Castela. Aquele botou aqui, ó, o Fabrício mandou aqui, manda aí pra Ana Castela da Guabiraba, dá bom dia pra ela, bom dia. Minha galera aqui no Instagram, @NanoAlves.

Recife, bom dia, 7:10. 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Recife, a minha paixão. Bom dia pra você, que seu domingo seja bom. Aproveite e faça o melhor desse dia, pra que ele seja produtivo, seja bom. A gente só tem um domingo por semana, seja no trabalho, seja em casa, né? Onde você estiver, seu dia seja de bênçãos e de alegria. Espero que seu dia seja feliz. Bora alegrar nossa manhã, tem mais uma.

Bom dia, Recife, agora 7:19. Esse é o nosso Toca Tudo, rolando aqui na Recife, a rádio que te ama de paixão. Bora continuar, Toca Tudo, tocando todas na sua manhã.

0: Bom, gente, por hoje é só. Esse foi o nosso Toca Tudo, que volta domingão. E eu volto já já com o Paradão. Aguenta aí, sai daí não.
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ótimo domingo pra você que tá curtindo a gente. Bom ter você, bom dia. Ó, tá rolando o paradão da semana, são as mais pedidas.

0: Esse é o Paradão, as mais pedidas da semana. Na sua manhã de domingo, você tá conferindo as mais pedidas. Vamos lá, desfile das campeãs. A gente continua só com as melhores da semana.
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0: A CBTU avisa que o metrô do Recife está funcionando de graça neste domingo, dia do primeiro turno das eleições 2026. A medida atende uma resolução do TSE, determinando a oferta gratuita do transporte coletivo urbano intermunicipal e metropolitano nos dias de votação, com frequência compatível com a dos dias úteis, hein? A operação nas linhas centro e sul do metrô segue até as 11 da noite e caso haja segundo turno também no dia 25 de outubro, o serviço será retomado.
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2: Que música de arrepiar é?

Esse é o Paradão, as mais pedidas da semana. Na sua manhã de domingo, você tá conferindo as mais pedidas. Vamos lá, desfile das campeãs. A gente continua só com as melhores da semana. SPS.

Ótimo domingo pra você que tá curtindo a gente. Bom ter você, bom dia. Ó, tá rolando o paradão da semana. São as mais pedidas. Esse é FM. Bora! 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

Recife é a minha paixão, você conferiu aí a penúltima colocada da semana, foi a segunda, na verdade, a segunda mais pedida. E aí, qual será a música mais pedida da semana? Bora conferir agora?

0: Recife, a minha paixão. Você conferiu o Paradão, as mais pedidas, o desfile das campeãs da semana. É o Paradão 97. Gente, ó, tô indo embora. Eu volto amanhã, 11 da manhã, se Papai do Céu assim permitir, com o nosso Sucessão, viu? Beijo pra todo mundo, ó, @nanoalves. Me segue aí no Instagram. Tá chegando Santa Missa, Padre Reginaldo Manzotti. Avisa aí pra todo mundo. Beijo, gente. Bom e abençoado domingo.
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0: O eleitor vai poder baixar ainda hoje e fazer o primeiro acesso ao aplicativo E-Título nas eleições deste ano. Essa medida vale tanto para esse primeiro dia, 4 de outubro, quanto para o segundo turno, onde houver, em 25 deste mês. Em eleições anteriores, o download e o primeiro acesso ao E-Título eram interrompidos no dia da votação como medida preventiva para reduzir a sobrecarga do sistema. Mas agora o TSE avisa que melhorou a infraestrutura, permitindo a emissão do e-título também nos dias de votação.
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Irmãos e irmãs, somos a igreja, povo de Deus, chamada a trabalhar na vinha do Senhor, a responder com sinceridade e a produzir frutos de justiça. Neste mês missionário e do Santo Rosário, temos na oração e no anúncio do Evangelho instrumentos eficazes de testemunhar a nossa fé cristã. Alegres, iniciemos a Santa Missa cantando.

todos que estão aqui no santuário de Nossa Senhora de Guadalupe, Jesus das Santas Chagas. Quero saudar a todos que estão acompanhando pela TV Evangelizar, Rádio Evangelizar, pelos aplicativos YouTube Padre Manzotti. Abrindo o mês missionário. Vamos juntos?

0: do Filho e do Espírito Santo.
1: Amém.
0: Que a graça e a paz de Deus nosso Pai, de Jesus Cristo com o Espírito Santo, esteja com todos vocês.
1: Bendito seja Deus que nos reuniu no amor de Cristo.
0: Querido povo de Deus, amados filhos e filhas, hoje a liturgia nos coloca no mundo bastante agrário, rural, mas não é difícil compreender. Compreender que Deus é o grande dono da vinha, de que o vinhedo somos nós, e que na verdade, assim como o que se espera de um pé de uva, me tornando mais claro no falar, é que quando chega o tempo, você possa colher os frutos. Então a pergunta, já nesse ato penitencial, estou dando frutos? Mas eu estou dando um fruto azedo, amargo, ácido, ou frutos de bondade, misericórdia, amor? Confessemos os nossos pecados.
2: Confesso a Deus Todo-Poderoso e a vós, irmãos e irmãs, que pequei muitas vezes por pensamentos e palavras, atos e omissões, por minha culpa, minha tão grande culpa. E peço a Virgem Maria, aos santos e santos, e a vós, irmãos e irmãs, que rogueis por mim a Deus nosso Senhor.
0: Deus, cheio de misericórdia e compaixão, perdoe os nossos pecados e nos conduz à vida eterna.
1: Amém.
0: Senhor, tem de piedade de nós.
2: Senhor, tem de piedade de nós.
0: Cristo, tem de piedade de nós.
2: Cristo, tem de piedade de nós.
0: Senhor, tem de piedade de nós.
2: Senhor, tem de piedade de nós.
0: Querido povo de Deus, glorifiquemos ao nosso Deus, lembrando que todos somos missionários, tendo celebrado Santa Teresinha do Menino Jesus, mas ela fica aqui como o exemplo, a padroeira das missões, estimulando-nos a sermos missionários. Cantemos.

0: Vamos colocar diante de Deus as nossas intenções. Por intercessão de Santa Teresinha, São Francisco de Assis, e aqui quero rezar, claro, pelas eleições, que aconteçam com serenidade, um dia de paz, um dia de discernimento, um dia de realmente a infusão do Espírito Santo, para que cada um entenda com profundidade a importância deste ato cívico e cristão. Lembro os nossos queridos associados, citando estes, agradecendo a todos: Aline Chiarello, de Cascavel; Edith Maria da Silva Azevedo, São Paulo; Maria do Socorro Lacerda, de Lima Oliveira, São Luís, Maranhão. Deus eterno e todo-poderoso, que no vosso imenso amor de Pai nos concedeis mais do que merecemos e pedimos, infundi em nós vossa misericórdia, para perdoar os que nos pesa na consciência e para nos dar mais do que a oração ousa pedir. Por nosso Senhor Jesus Cristo, vosso Filho, que é Deus e convosco vive e reina na unidade do Espírito Santo por todos os séculos dos séculos.
1: Amém. Liturgia da Palavra. O Senhor nos convida a cuidar com fidelidade da vinha que Ele nos confiou. Ouçamos.
2: Leitura do livro do profeta Isaías. Vou cantar para o meu amado o cântico da vinha de um amigo meu. Um amigo meu possuía uma vinha em fértil encosta. Cercou-a, limpou-a de pedras, plantou videiras escolhidas, edificou uma torre no meio e construiu um lagar. Esperava que ela produzisse uvas boas, mas produziu uvas selvagens. Agora, habitantes de Jerusalém e cidadãos de Judá, julgai a minha situação e a de minha vinha. O que poderia eu ter feito a mais por minha vinha e não fiz? Eu contava com uvas de verdade, mas porque produziu ela uvas selvagens? Pois agora vou mostrar-vos o que farei com minha vinha. Vou desmanchar a cerca e ela será devastada. Vou derrubar o muro e ela será pisoteada. Vou deixá-la inculta e selvagem. Ela não será podada nem lavrada. Espinhos e sarças tomarão conta dela. Não deixarei as nuvens derramar a chuva sobre ela. Pois bem, a vinha do Senhor dos Exércitos é a casa de Israel, e o povo de Judá sua dileta plantação. Eu esperava deles frutos de justiça, e eis injustiça. Esperava obras de bondade, e eis iniquidade. Palavra do Senhor.
1: Graças a Deus. O responsório de hoje é o Salmo 79, que tem por antífona: a vinha do Senhor é a casa de Israel. Todos.
3: A vinha do Senhor é a casa de Israel.
1: Salmodiemos.

0: Leitura da carta de São Paulo aos Filipenses. Irmãos, não vos inquieteis com coisa alguma, mas apresentai as vossas necessidades a Deus, em orações e súplicas, acompanhadas de ação de graças. E a paz de Deus, que ultrapassa todo o entendimento, guardará os vossos corações e pensamentos em Cristo Jesus. Quanto ao mais, irmãos, ocupai-vos com tudo o que é verdadeiro, respeitável, justo, puro, amável, honroso, tudo o que é virtude, ou de qualquer modo mereça louvor. Praticai o que aprendestes e recebestes de mim, ou o que de mim vistes e ouvistes. Assim o Deus da paz estará convosco. Palavra do Senhor.
1: Graças a Deus. Aclamemos ao Santo Evangelho cantando.

0: O Senhor esteja convosco.
1: Ele está no meio de nós.
0: Proclamação do Evangelho de Jesus Cristo segundo Mateus.
1: Glória a vós, Senhor.
0: Naquele tempo, Jesus disse aos sumos sacerdotes e aos anciãos do povo: escutai esta outra parábola. Certo proprietário plantou uma vinha, pôs uma cerca em volta, fez nela um lagar para esmagar as uvas e construiu uma torre de guarda. Depois arrendou-a a vinhateiros e viajou para o estrangeiro. Quando chegou o tempo da colheita, o proprietário mandou seus empregados aos vinhateiros para receber seus frutos. Os vinhateiros, porém, agarraram os empregados, espancaram a um, mataram a outro e ao terceiro apedrejaram. O proprietário mandou de novo outros empregados em maior número do que os primeiros, mas eles os trataram da mesma forma. Finalmente, o proprietário enviou-lhes o seu filho, pensando: a meu filho eles vão respeitar. Os vinhateiros, porém, ao verem o filho, disseram entre si: este é o herdeiro. Vinde, vamos matá-lo e tomar posse da sua herança. Então agarraram o filho, jogaram-no para fora da vinha e o mataram. Pois bem, quando o dono da vinha voltar, que fará com esses vinhateiros? Os sumos sacerdotes e os anciãos do povo responderam: com certeza mandará matar de modo violento esses perversos e arrendará a vinha a outros vinhateiros, que lhe entregarão os frutos no tempo certo. Então Jesus lhes disse: vós nunca lestes a escritura? A pedra que os construtores rejeitaram tornou-se a pedra angular. Isso foi feito pelo Senhor e é maravilhoso aos nossos olhos. Por isso eu vos digo: o reino de Deus vos será tirado e será entregue a um povo que produzirá frutos. Palavra da salvação.
1: Glória a vós, Senhor.
0: Que a palavra de Deus perdoe os nossos pecados.
1: Amém.
0: Querido povo de Deus, aqui no santuário de Nossa Senhora de Guadalupe, Jesus das Santas Chagas, há uma semana atrás nós estávamos celebrando a festa das Santas Chagas. Que alegria, né? E estamos aqui, nossa padroeira das missões, Santa Teresinha do Menino Jesus, que ficará aqui durante todo o mês de outubro, porque é o mês das missões. Santa Teresinha, padroeira das missões, São Francisco Xavier, copadroeiro das missões, e chamados somos a ser missionários do Senhor. Pois bem, também celebrando São Francisco, que é um estigmata, ele que carregou as chagas de Cristo, e tem tudo a ver com a nossa devoção de Jesus das Santas Chagas. Quanta coisa linda! Mas vamos nos ater às leituras. Querido povo de Deus, nós temos que imaginar, inclusive é muito forte isso na igreja, no Antigo Testamento, no Novo Testamento, mas também, eu sou de família de descendência italiana, mas eu sei que muitos também, na casa da gente tinha a casa e do lado tinha que ter um parreirá de uva, era ou não era? Se dava uva boa, ruim, não sei, mas não sei de onde, tinha que, eu lembro disso. Lembro da minha casa que os grandes almoços eram feitos embaixo de uma, do meu pai tinha feito, e os pés de uva, um parreirá. Quem falou isso? Aí, falou a linguajar nossa, aquela parreira de uva, e fazia aquela sombra gostosa. Isso era extremamente comum no Antigo Testamento. E eu vou começar pela primeira leitura para você comigo caminhar para o evangelho. Eu gosto de ir explicando, eu gosto de catequese. Tanto é que tem uma música, se vocês lembrarem, que a gente canta lá, povo meu que te fizer. Lembra? A música do servo sofredor, a música, pois bem, fala da vinha. Então vamos entender por que é tão importante isso. Vamos lá. O profeta Isaías, ele está dizendo algo que é a pura verdade. Ele diz que existe uma parreira e tinha um homem. Ele conta uma história. O profeta Isaías está mais ou menos há 500 anos antes de Cristo e ele conta uma história bonita. Mas padre, eu não escutei uma história, mas é uma história. Ele, como profeta, diz assim: havia um homem que ele pegou uma, pegou e fez de tudo para fazer uma vinha exemplar. Eu disse que todos nós tínhamos um parreirá de uva. Pois bem, só que esse homem não queria qualquer parreira de uva. Este homem foi para o estrangeiro e pegou um caule, uma raiz de uma uva super especial, um Cabernet Sauvignon ou um Mendonça. E o que, que ele fez? Um Merlot. E o que, que ele fez, gente? Plantou. Mas também não plantou em qualquer lugar. Primeiro, ele achou uma terra boa. Depois que achou a terra, você vai pensar: que terra é boa para uva? É um penhasco. Por quê, padre? Porque bate mais sol. Então as uvas, elas amadurecem melhor. Mas esse homem, ele queria fazer uma vinha exemplar. Então o que que ele fez? Tirou as pedras. E depois, é claro, ia criar inveja, ele construiu um muro, construiu uma cerca, fez um lagar e pôs uma torre. E o povo ficou prestando atenção: o que que esse Isaías está falando? Vamos dar nome aos bois? Deus é aquele que realmente quis construir, plantar uma vinha excepcional e pegou uma cepa, uma raiz, um caule do estrangeiro. Ele foi buscar no Egito e trouxe esta cepa que era o povo de Israel. Plantou numa terra especial chamada Palestina, onde as montanhas permitiriam que o sol desse qualidade às uvas. Palestina é cheia de pedras, assim como era cheia de povos estrangeiros. Então, o dono da vinha tirou os moabitas, tirou os filisteus, tirou os povos estrangeiros e plantou a sua vinha. Cercou de carinho e proteção e construiu uma torre, e a torre era o reinado de Davi. Mas o que aconteceu? O dono da vinha, está vendo a história que linda? O dono da vinha, e eles não perceberam que é Deus, chegou a hora, esperava mostrar os frutos de tanto esmero. Quando chegou a hora da colheita, ele ficou pensando: nossa, os cachos de uvas serão saborosos, serão tenros, serão doces, serão maduros, e os povos vizinhos ficarão até com uma certa inveja desta vinha que eu plantei, que eu fui buscar tão longe. E Isaías disse: vocês envergonharam o dono da vinha, porque o que vocês ofereceram foram frutos ácidos, uma uva amarga, que mal gerava um vinho de péssima qualidade, quase um vinagre. Perceba que Isaías usa toda esta linguagem. E isso entra na espiritualidade judaico-cristã. Tanto que, se você olhar, quem é curioso de olhar vitrais, curioso de olhar detalhes, às vezes de roupas do padre ou até do altar, sempre tem uma vinha, sempre tem uma parreira de uva, lembrando exatamente isto. Pois bem, se você entender isto, não fica difícil entender o evangelho. Entenderam a primeira leitura? Mas você entendeu que Isaías foi um tanto sarcástico, que ele contou uma história e mostrou ao povo que os frutos não eram nada bom? Jesus pega isto, o salmo. Você vai falar: padre, como é que o senhor interpretou isso? Quem dá a interpretação da primeira leitura é o salmo. Se você for curioso como eu, que eu sou, minha cabeça tem fome de sabedoria, leia a primeira leitura e depois leia o salmo. Você vai ver a interpretação que eu acabei de fazer. Está ali no aplicativo da obra Evangelizar é Preciso. Eu sei que eu ainda não cheguei a dar as lições da vida, mas eu gosto que você aprenda. Vamos ao evangelho. Jesus começa contando que havia uma vinha. Ah, padre, agora eu comecei a entender. O dono da vinha fez uma vinha maravilhosa. Você já começa a matar a charada. Quem que é o dono da vinha?
2: Deus.
0: Fez uma vinha, igual no Antigo Testamento. Foi buscar uma cepa especial e plantou essa vinha. Não era qualquer vinha, não era qualquer uva. Até sabemos, eu não sou grande conhecedor de vinho, sou apreciador, mas também, qual padre que não é apreciador de vinho, né? Mas nós sabemos que, inclusive, um tipo de uva, houve uma grande peste que acabou no mundo. Depois ela foi recuperada, que é o Malbec. Pois bem, assim sendo, Deus foi buscar uma raiz lá no Egito. E Jesus estava falando para eles. E Deus acreditou que aquela vinha daria frutos maravilhosos. De novo, tirou as pedras. De novo, cercou. De novo, fez um lagar. De novo, construiu a torre do reinado de Davi, a cerca do zelo e proteção, a cidade fortificada de Jerusalém, o lagar, os mananciais de água que Deus dava ao povo, e começou a mandar buscar os frutos. Percebam que duas vezes Jesus fala que o dono da vinha mandou buscar os frutos. O primeiro lembram os profetas antes do exílio da Babilônia. Não escutaram, acabaram sendo derrotados. A segunda comitiva, depois do exílio da Babilônia. Escutaram os profetas? Não. Foi quando mandou o próprio filho. Ele está falando dele. Jesus, ele reproduz a mesma história de Isaías, mas agora diz: o dono da vinha mandou seu filho, e o que vocês farão? Queridos irmãos, chegamos e espero que tenham compreendido, mas ainda não é tudo. Esta é a primeira parte de uma homilia, compreensão. Agora a aplicação. Eu diria que nós poderíamos contar essa história uma terceira vez e nos incluirmos. Jesus disse: eu sou a videira, vocês são os ramos. Meu pai é o agricultor. Percebe como podemos e devemos contar a terceira versão da história, a de Isaías do Antigo Testamento, Jesus para o seu tempo e nós para os dias de hoje. Deus, Jesus diz: eu sou a videira, vocês são os ramos. Queridos irmãos, Jesus nos deu, não existe videira mais importante, real e frutífera do que o próprio Cristo no madeiro. Tanto que os santos padres, isso é lindo demais, veem aqui na cruz uma verdadeira vinha. Existe uma iconografia antiga, bizantina, que em torno da cruz de Cristo estão os ramos de oliveira, de vinhedo. Pois bem, nós brotamos do Cristo, nós somos ramos do Cristo. O Senhor nos cuida, o tempo da igreja, nós somos essa terceira versão da história. Nós estamos no tempo da igreja e a nossa vinha é Jesus Cristo, o caule é Jesus Cristo. Mas a pergunta continua: cadê os frutos? Lembre-se que Jesus disse, e os próprios sumos sacerdotes, eles acabaram sem perceber, dizendo uma bobagem de Deus, que Deus mataria. Jesus disse: não, matar não. Jesus até corrige a visão deles. Eles matariam os que estavam cuidando daquela vinha e daria outro. Jesus disse: não, matar não. Ele vai passar para outros povos. Corrige uma visão distorcida de Deus. Na nossa terceira versão agora, quais são nossos frutos? Os nossos frutos são cachos de uvas, caroços de uvas, saborosos, uvas que produzem um bom vinho ou mal servem para vinagre. Quais são os frutos desta terceira etapa do nosso ser igreja? Lembremos, meus irmãos, é muito sério. O fruto identifica a árvore. Quais são os frutos que nós estamos dando? Eu falava e rezava, rezemos São Francisco de Assis pela paz. Olha os frutos que a terceira interpretação do texto está gerando: guerra infindável, não dá para admitir. Se você fala com uma pessoa mais antiga que viveu o horror da Primeira, da Segunda Guerra, é um horror. E nós hoje nos acostumamos com a guerra na Ucrânia, nos acostumamos com a guerra no céu. Às vezes, quando um avião sai do pouso, nossa, 12 morreram, 11, milhares estão morrendo. Olha o fruto que estamos tendo. São Francisco da Paz, estamos na eleição. E veja quanta violência verbal, quanta violência, quanto ataque. E, sinceramente, essa violência só tem um sentido: a ganância e a sede de poder. Não tem outra explicação. Servir ao povo? Dá licença. A segunda leitura fala que tipo de frutos devemos dar. Que tipo de fruto devemos dar? Ocupai-vos com tudo que é verdadeiro, respeitável. Se somos da videira que brota da cruz de Cristo, os nossos frutos, os cachos, os caroços de uva da igreja terão que ser justiça, pureza, amabilidade, honratez, uma vida virtuosa. Perceba como a liturgia hoje é linda. Perceba como as leituras conversam entre si. E no fundo hoje, se fôssemos usar uma imagem, aqui teria uma parreira de uva enorme, com cachos secos arreganhados e outros lindos e viçosos. E cada um teria que perguntar: o que eu estou gerando? Amém. Creio
1: em Deus Pai Todo-Poderoso, Criador do céu e da terra, e em Jesus Cristo, seu único Filho, nosso Senhor, que foi concebido pelo poder do Espírito Santo, nasceu da Virgem Maria, padeceu sob Pôncio Pilatos, foi crucificado, morto e sepultado, desceu à mansão dos mortos, ressuscitou ao terceiro dia, subiu aos céus, está sentado à direita de Deus Pai Todo-Poderoso, onde há de vir a julgar os vivos e os mortos. Creio no Espírito Santo, na Santa Igreja Católica, na comunhão dos santos, na remissão dos pecados, na ressurreição da carne e na vida eterna. Amém.
0: Elevemos a Deus confiante as nossas preces. Senhor, atendei o clamor dos vossos filhos todos.
1: Senhor, atendei o clamor dos vossos filhos.
3: Para que a Santa Igreja seja uma vinha sempre fecunda e seus trabalhadores possam trabalhar com mais fé, amor e desprendimento, rezemos.
1: Senhor, atendei o clamor dos vossos filhos.
3: Para que sejamos missionários da vinha de Cristo, na família, na comunidade e em todos os ambientes sociais, rezemos.
1: Senhor, atendei o clamor dos vossos filhos.
3: Para que, celebrando 21 anos de missão, a Associação Evangelizar continue sendo instrumento da graça de Deus e encontre caminhos abertos para a continuidade e a realização dos projetos da Terra Prometida, rezemos.
1: Senhor, atendei o clamor dos vossos filhos.
3: Para que o Senhor conceda seu auxílio e sabedoria ao povo brasileiro, que por meio das eleições escolherá os futuros governantes da nação, rezemos.
1: Senhor, atendei o clamor dos vossos filhos.
0: Qual intenção se quer colocar hoje, por meio de São Francisco, Santa Teresinha? Reza, suplique. Atendei-nos, ó Pai, nós vos pedimos por teu Filho no Espírito Santo.
4: Amém. Com o pão e o vinho, ofertemos ao Senhor nosso coração e nossa vida. 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Cantemos.

0: irmãos e irmãs, para que esta nossa família, reunida em nome de Cristo, possa oferecer um sacrifício que seja aceito por Deus Pai Todo-Poderoso.
1: Receba o Senhor por tuas mãos este sacrifício, para a glória do seu nome, para nosso bem e de toda a sua santa igreja.
0: Acolhei, Senhor, nós vos pedimos o sacrifício que instituístes, e pelos sagrados mistérios que celebramos em vossa honra, dignai-vos contemplar a santificação daqueles que salvastes. Por Cristo nosso Senhor.
1: Amém.
0: O Senhor esteja convosco.
1: Ele está no meio de nós.
0: Corações ao alto.
1: O nosso coração está em Deus.
0: Demos graças ao Senhor e nosso Deus.
1: É nosso dever e nossa salvação.
0: Na verdade, é digno e justo, é nosso dever e salvação dar-vos graças sempre em todo lugar, Senhor Pai Santo, Deus Eterno e Todo-Poderoso, por Cristo Senhor nosso. Nascendo, Ele renovou a antiga condição humana. Sofrendo a paixão, apagou nossos pecados. Ressurgindo dos mortos, concedeu-nos a vida eterna. E subindo a vós, ó Pai, abriu-nos as portas do céu. Por isso, com a multidão dos anjos e dos santos, entoamos o hino de vossa glória, dizendo a uma só voz:
1: Santo, Santo, Santo, Senhor Deus do Universo, o céu e a terra proclamam a vossa glória. Hosana nas alturas. Bendito que vem em nome do Senhor. Hosana nas alturas.
0: Na verdade, ó Pai, vós sois santo e fonte de toda a santidade. Santificai, pois, estes dons, derramando sobre eles o vosso Espírito, a fim de que se tornem para nós o corpo e o sangue de nosso Senhor Jesus Cristo.
1: Enviai o vosso Espírito Santo.
0: Estando para ser entregue, abraçando livremente a paixão, Jesus tomou o pão, pronunciou a bênção de ação de graças, partiu e deu aos seus discípulos, dizendo: Tomai todos e comei, isto é o meu corpo que será entregue por vós.

mesmo modo, ao fim da ceia, ele tomou o cálice em suas mãos e, dando graças, novamente entregou aos seus discípulos, dizendo: tomai todos e bebei. Este é o cálice do meu sangue, o sangue da nova e eterna aliança, que será derramado por vós e por todos para a remissão dos pecados. Fazei isto em memória de mim.

0: Mistério da fé.
1: Anunciamos, Senhor, a vossa morte e proclamamos a vossa ressurreição. Vinde, Senhor Jesus.
0: Celebrando, pois, o memorial da morte e a ressurreição do vosso Filho, nós vos oferecemos, ó Pai, o pão da vida, o cálice da salvação, e vos agradecemos porque nos tornastes dignos de estar aqui na vossa presença e vos servir.
1: Aceitai, ó Senhor, a nossa oferta.
0: Suplicantes vos pedimos que, participando do corpo e sangue de Cristo, sejamos reunidos pelo Espírito Santo num só corpo.
1: O Espírito nos una num só corpo.
0: Lembrai-vos, ó Pai, da vossa igreja que se faz presente pelo mundo inteiro e aqui convocada no dia em que Cristo venceu a morte e nos fez participantes de sua vida imortal. Que ela cresça na caridade em comunhão com o Papa Leão XIV, com nosso arcebispo Dom Peruso, bispos do mundo inteiro, presbíteros, diáconos e todos os ministros do vosso povo.
1: Lembrai-vos, ó Pai, da vossa igreja.
0: Lembrai-vos também na vossa misericórdia dos nossos irmãos e irmãs que adormeceram na esperança da ressurreição. E de todos os que partiram desta vida, acolhei-os junto a vós na luz da vossa face.
1: Concedei-lhes, ó Senhor, a luz eterna.
0: Enfim, nós os pedimos, tende piedade de todos nós. Dai-nos participar da vida eterna com a Virgem Maria, Mãe de Deus, São José, seu esposo, os apóstolos, São Francisco de Assis, São Pio de Pietrelcina e todos os santos que neste mundo viveram na vossa amizade, a fim de vos louvarmos e glorificarmos por Jesus Cristo, vosso Filho. Por Cristo, com Cristo em Cristo, a vós, Deus Pai, Todo-Poderoso, na unidade do Espírito Santo, toda honra e toda glória, agora e para sempre.
1: Amém.
0: Filhos amados, nesta videira que é Jesus, veja a profundidade, trigo amassado, o corpo de Cristo, uva amassada, o sangue de Cristo. É toda essa forte simbologia que trazemos até os dias de hoje, para lembrarmos que os frutos são também e devem ser naturais de uma união com Deus. Por isso ele nos autorizou chamar Deus de Pai. Rezemos. Pai nosso,
1: que estais nos céus, santificado seja o vosso nome. Venha a nós o vosso reino. Seja feita a vossa vontade, assim na terra como no céu. O pão nosso de cada dia nos dai hoje. Perdoai-nos as nossas ofensas, assim como nós perdoamos a quem nos tem ofendido. E não nos deixeis cair em tentação, mas livrai-nos do mal.
0: Livrai-nos de todos os males, ó Pai, dai-nos hoje a vossa paz. Ajudados pela vossa misericórdia, sejamos sempre livres do pecado e protegidos de todos os perigos, enquanto vivendo a esperança, aguardamos a vinda do Cristo Salvador.
1: Vosso é o reino, o poder e a glória para sempre.
0: Senhor Jesus Cristo, dissestes aos vossos apóstolos: eu vos deixo a paz, eu vos dou a minha paz. Não olheis os nossos pecados, olhe a fé que anima a vossa igreja. Dai-lhe segundo o vosso desejo paz, unidade. Vós que sois Deus com o Pai, o Espírito Santo.
1: Amém.
0: A todos que estão aqui no santuário, a você que nos acompanha pela TV, rádio, aplicativos, YouTube, Padre Manzotti, que a paz de Jesus esteja com todos vocês.
1: O amor de Cristo nos uniu. Cordeiro de Deus, que tirais o pecado do mundo, tende piedade de nós. Cordeiro de Deus, que tirais o pecado do mundo, tende piedade de nós. Cordeiro de Deus, que tirais o pecado do mundo, dai-nos a paz.
0: Quem come a minha carne e bebe meu sangue, permanece em mim e eu nele. Eis o Cordeiro de Deus que tira o pecado do mundo.
1: Senhor, eu não sou digno de que entreis em minha morada, mas dizei uma palavra e serei salvo. A Eucaristia nos fortalece para permanecermos fiéis ao Senhor e produzir frutos de amor, fé e caridade. Ouçamos, cantemos.

0: Deus. Concedei-nos, Deus Todo-Poderoso, que inebriados e saciados pelo sacramento que recebemos, sejamos transformados naquele que comungamos. Por Cristo nosso Senhor.
1: Amém.
0: Sai daí não, meu filho, muda canal não. Tem recadinhos importantes. Primeiro, eu quero dizer que todos receberam esse jornal dos 21 anos da obra. 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

0: visitar a casa da mãe. 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Atenção para a agenda. Dia 31 de outubro, evangelizar é preciso fortaleza. Rezem. Dia 2 de novembro, missa de finados às 8 horas da manhã, em frente ao cemitério da Água Verde. Eu faço o evangelizar fortaleza e já venho para a missa de finados. Dia 11 de novembro, nós teremos em Cascavel, eu estarei às 21 horas num show de evangelização. Dia 21 de novembro, eu estarei em Salvador, Deus canta o eterno, que também estarei presente. Vamos agora à bênção dos objetos, segure nas mãos. Deus de infinita misericórdia, abençoai e santificai esses objetos que foram feitos para honrar vosso diletíssimo filho, nosso Senhor Jesus Cristo. Que na terra tenhamos a intercessão e na glória, no futuro a glória eterna, por Cristo Senhor nosso.
1: Amém.
0: O Senhor esteja convosco.
1: Ele está no meio de nós.
0: Abençoe-vos Deus, por intercessão de Nossa Senhora São Pio, São Francisco de Assis. Em nome do Pai, do Filho e do Espírito Santo.
1: Amém.
0: Foi bom estar aqui?
1: Foi.
0: Que foi desanimado. Foi bom estar aqui?
1: Foi.
0: Viva Nossa Senhora.
1: Viva. Viva.

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1: Está terminando hoje as inscrições para a seleção do Colégio da Polícia Militar. São 104 vagas para Educação Infantil 2, sexto ano do ensino fundamental e primeiro ano do ensino médio nas unidades do Recife e Petrolina. Podem participar dependentes legais de policiais militares, bombeiros e servidores públicos das duas instituições. Mais 15% de vagas são destinadas a pessoas sem vínculo com as corporações militares. As inscrições devem ser feitas pelo site upenet.com.br. Lembrando que a taxa é de R$80 para a Educação Infantil 2 e R$130 para as demais séries. A seleção será feita por sorteio para a Educação Infantil 2 e por exame intelectual para as demais vagas.

grande estilo, hein? Tamo juntos, começando Domingão 97 e já trazendo Menos é Mais, Champanhe.

Flávia Herculano. Um abração também para Nego do Lanche. Um abraço pro você aí, né? Nego do Lanche no Terminal do Totó, Rosilda de Bairro Novo Olinda, Flaviane de Caixa d'Água, Áurea e Abelardo em Jardim Atlântico. Agora tem Wesley Safadão e Zé Vaqueiro. Cê volta!

0: 13, nos Montrinze, a mamãe Fátima, João Fernandes de Glória do Goitá, Júlio, Paula, Duda, Vinícius, lá em Olinda. Um abração pra você, Mônica e Queco, em Fragoso. Tá aí, Natan, bebê pra esquecer.
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Recife FM, é música que segue. Agora tem Ficar por Ficar com Zé Vaqueiro e Brucelose.

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1: Usuários da Compesa vão pagar mais caro pelo serviço no próximo mês de novembro. Será o primeiro reajuste na conta paga pelos consumidores desde a concessão do serviço para uma empresa privada. O percentual previsto fica em torno de 15%. Tanto a questão do prazo quanto do índice de reajuste estão previstos no contrato, incluindo toda a variação inflacionária acumulada desde setembro de 2023, calculada com base no IPCA.

Kleber, Mel e Ricardo em Camaragibe, Ana Vicente em São Lourenço, Nega do Detran e Tutinha na Iputinga. Tá aí a música chegando pra você com Natanzinho Lima. Vou te amar.

Comércio de Gravatá, Ramos de Inajá, em Xarel, Sami da Ipudinga, Jaciara de Oliveira de Candeias, e a música com Wesley Safadão e Silvânia. E

Os estudantes contemplados pelo programa Pé de Meia terão novos pagamentos liberados neste mês de outubro. No período será feito o depósito da sétima parcela para alunos do ensino médio regular e da segunda parcela do segundo semestre para participantes da educação de jovens e adultos, o EJA. Para os estudantes do ensino médio regular, os benefícios incluem aí uma parcela de R$200 pela matrícula, até 9 parcelas de frequência de R$200, um pagamento de R$200 pela participação nos 2 dias do Enem destinado aos concluintes, além de R$1.000 pela aprovação.

Arlinda Alves dos Torrões. Olha, abraço pra Dona Virgínia em Jardim Brasil, Marli Ribeiro em Ouro Preto, seu Aloísio de Jardim Brasil, Dona Marinha e Rivaldo aqui na Henrique Dias, Adeildo Bill lá de Curado 4, mecânico de moto e bicicleta, né? Olha só, abraço para Vanessa Nunes de Pitbull na

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2: 11:24.
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0: 11:51.
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2: Fala, meu compadre.
1: Sabia que de luz apagada é foda?
2: É complicado, é bom demais, meu compadre.

Roberto e Pablo, a cena.

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1: Ainda hoje, dia da votação nas eleições 2026, o eleitor pode baixar e fazer o primeiro acesso ao aplicativo e-título. Essa medida vale tanto para esse primeiro turno quanto para o segundo, onde houver. Em eleições anteriores, esse download de primeiro acesso ao e-título ficava interrompido no dia da votação como medida preventiva para reduzir a sobrecarga do sistema. Agora o TSE avisa que fez uma adequação aprimorando a técnica para permitir a emissão do e-título também nesses dias de votação.

0: Celestino de Jardim São Paulo. Fátima de Boa Viagem. Samuel Luiz do Timbi em Camaragibe. Choro de Chuva, Pablo.
1: Que música de arrepiar é essa, hein?

0: meio-dia 38.
1: Da galera do Orkut, do MSN, vocês já estão ligados, né?

Olha, grande abraço pra você, Ana Vicente em São Lourenço, Mônica e Queco em Fragoso, Ana em Tangará, Darlene, Maria Eduarda, Kleber e Vitória, pra Deusina, Marcão, Sargento Hermínio, Erivaldo, grande abraço pra vocês, hein? Zezinha de Matriz da Luz, Cris Nai na Macaxeira e a música com Nadson Ferinha, superou.

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1: O jogo de despedida do goleiro Magrão no Sport, marcado para 31 deste mês, não vai mais acontecer na data prevista. O Sport e a Bet Nacional planejavam fazer esse evento na Ilha do Retiro para homenagear um dos maiores ídolos da história do clube. A mudança aconteceu depois que o governo federal publicou a medida provisória para o setor de apostas de cota fixa no Brasil. E com essa nova regra, a Bet Nacional precisou interromper as atividades relacionadas ao mercado de bets e, por isso, a empresa também teve que suspender temporariamente esse evento que preparava para o ídolo do esporte.

0: Recife, trazendo aí no Domingão Natanzinho Lima e Leonardo, um sonhador.
1: Com vocês, Leonardo Natanzinho, meu irmão.
2: Música, viu?

Butriz e a mamãe Fátima, hein? Também um abração para Deusina, Vitória, Maria Eduarda e Kleber, Darlene, Terezinha de Jesus no Cabanga.

0: 1:14.
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0: Claudenice de Ponte dos Carvalhos. Um abraço para Clécia do bairro de São José. Abraço forte para você, Kleber Nunes de Marcos Freire. João Fernandes de Glória do Goitá. E a música chegando com Natan pela última vez.
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Hoje, dia do primeiro turno das eleições gerais, os eleitores da região metropolitana que estão indo de ônibus aos locais de votação não pagam passagem no ônibus nem no metrô. Essa medida abrange as linhas operadas pelo Grande Recife Consórcio de Transportes e as linhas centro e sul do metrô, que passam a atender especialmente eleitores com menor renda. No metrô do Recife, a operação é realizada até às 11 da noite. Já nos ônibus, até às 7 da noite.

mais do que especial, hein? Tamo junto até às 8 horas da noite e até às 7 com Domingão 97. E pra começar, tem Grupo Chocolate e Alô Virgínia.

0: Safadão e Ludmilla. Vamos curtir junto com Ronaldinho Gaúcho? Bora lá? Tu pode falar mal?
1: Por essa vocês não esperavam, né?

0: Recife, a minha paixão. Vamos curtir mais música. Tá chegando Mariana Fagundes e Geminho, peão todo tatuado.
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1: O governo do estado avisa que faz um novo concurso público para a Polícia Militar e Corpo de Bombeiros no ano que vem. São 1.890 vagas. As inscrições poderão ser feitas a partir da próxima segunda-feira até o dia 5 de novembro pelo site instituição sem ser cedilha ocptudojunto.org.br. As provas serão aplicadas nos dias 21 e 28 de fevereiro de 2027. Elas serão realizadas nos municípios do Recife, Arco Verde, Caruaru e Petrolina. 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
2: Ótima tarde, bom domingo pra você. Curtindo aqui a melhor programação, saiba que é um prazer imenso poder te fazer companhia, hein? Vamos curtir Doce Mel com Priscila Senna?

Olha, agora tá chegando perdas e danos. Sorriso Maroto e Ferrugem. Sou um zaço na Recife.

tarde pra você, bom domingo. 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

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Bora curtir mais música? Tá chegando mais.

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1: Serviços gratuitos nas áreas de justiça, cidadania, saúde e orientação financeira serão oferecidos de graça aqui no estado por meio do projeto Ação de Cidadania para a Pessoa Idosa, Prioridade em Ação, que é promovido pelo Tribunal de Justiça. Os atendimentos ocorrem na próxima quinta-feira, dia 8, entre 8 da manhã e 1 da tarde. E entre os serviços oferecidos estão orientações jurídicas, atendimento do setor de queixas dos juizados especiais, realização de audiências de mediação em direito de família e atendimento no projeto Apoio Legal do Juizado Especial Criminal do Idoso, que fica no quinto andar do Fórum Rodolfo Aureliano. Recife, a minha paixão, já de volta aí agora com elas, elas com elas, eles sim.

DJs, Leonardo Brasil.

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1: não, Marília,
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Olha, hoje tem domingo especial às 7 horas da noite. Você não vai ficar de fora, hein? E é com o Vando pra você matar a saudade e relembrar grandes sucessos no nosso domingo especial. Mas agora tá chegando Vitor Santos e Pablo. Anjo.

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1: Santuário da Mãe Rainha, no bairro de Ouro Preto, em Olinda, está comemorando a santa até o próximo dia 12. A programação reúne missas, terços, quermesses, vigília luminosa e a terceira Romaria Arquidiocesana do Terço dos Homens, além de oferecer uma atividade especial para as crianças no próximo dia 12. A abertura aconteceu na última sexta-feira com uma santa missa. Um dos destaques na programação está marcada para o próximo sábado, dia 10 de outubro, às 18h. É uma programação da Vigília Luminosa.
2: Músicas, você curte aqui na melhor programação e tá chegando Natan e Zé Vaqueiro. Aproveita que eu tô obrigada.

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1: Pessoas com 70 anos ou mais que permanecem saudáveis podem ser doadoras de sangue, segundo o novo regulamento técnico da hemoterapia no Brasil. A medida já está em vigor e, para doar, a pessoa precisa ser considerada apta na avaliação clínica dos hemocentros, respeitando os intervalos e a frequência das doações definidos para cada faixa etária.
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0: 16 e 18.
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0: Domingão 97, não sai daí que vai começar o nosso domingo especial.
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0: Entre os dias 18 de outubro e 15 de novembro, 26 cafeterias pernambucanas vão oferecer a novidade chamada de Dupla dos Sonhos, protagonista da sexta edição do festival Eu Amo Café. Esse evento é promovido pela Associação de Cafeterias de Especialidade de Pernambuco, oferecendo um combo de cappuccino acompanhado por uma sobremesa autoral com valor fixo de R$ 34,90.

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2: Recife, a minha paixão, ótima noite pra você, já estou de volta. E agora com o nosso domingo mais do que especial, vamos curtir uma hora com ele, Giliardi, celebrando aí 46 anos de carreira. E claro, você curte os maiores e melhores sucessos aqui, agora, com a gente, no nosso domingo especial, Giliardi.
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2: Recife, primeiro lugar em audiência, Giliardi especial. Gente, beijo grande. Amanhã a gente se encontra, 3 da tarde, no nosso Ligue 97, tá bom? Boa noite, domingo pra você. Tá chegando Alex e Lucena e um momento de amor. Cheiro, tchau.

A plataforma Alerta 60+, disponível no Conecta Recife, entrou em operação nesta semana na cidade. A ferramenta permite o cadastro prévio de pessoas com 60 anos ou mais para que, em caso de desaparecimento, as informações cadastradas possam contribuir para uma localização mais rápida dessas pessoas. Ao realizar o cadastro, a própria pessoa idosa ou seus familiares podem inserir dados como características físicas, condições de saúde, foto atualizada e contatos de emergência, que vão ficar armazenados no sistema.

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1: Olá, gente, boa noite. Começando a partir de agora o nosso Momentos de Amor neste domingo, primeiro domingo do mês de outubro. Que coisa boa, que seja um mês assim abençoado, tá? Já a gente pode desejar para vocês um mês abençoado, um mês de prosperidade, um mês que os seus planos, seus projetos sejam ricamente abençoados por Deus, tá? Hoje é dia das melhores da semana, então só as melhores canções de todos os tempos.

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2: Vamos falar de sucesso? Vamos. Porque é assim, sucesso é uma coisa que todo mundo quer ter. No relacionamento, no trabalho, na carreira, em todo canto a gente quer ser bem sucedido, suponho eu. E a jornada rumo ao sucesso muitas vezes vai despertar, infelizmente, a inveja, o eião, né? De outras pessoas, pois o brilho do triunfo, o seu brilho, pode incomodar muitas pessoas que não encontram a sua própria luz. Agora, não esqueça que, no entanto, a verdadeira grandiosidade reside justamente na resiliência diante das adversidades, diante das as tentativas de fazer você desistir, podem ser intensas, sim, sempre tem aquele cara que vai dizer que não vai funcionar, que você não merece, que você é um fraco, que você não vai conseguir, vai acontecer. E é importante que você seja muito mais forte que isso, não é? Porque tentativas de fazer alguém desistir, ó, parece de montão, podem ser intensas. Então pense nisso. Aqueles que persistem, apesar da inveja alheia, testemunham uma vitória que transcende os limites da expectativa e vai, claro, solidificar sua trajetória com um inspirador conto de superação. É assim, prossiga, siga adiante.
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2: Bom, vamos falar de tradução, né? Hoje, por ser o domingo, a gente vai reprisar uma das músicas que a gente fez durante a semana. E a música escolhida para esse domingo é um repeteco de I Have Nothing, uma música da Whitney Houston, ela que, assim, deixa saudade, ela que lembra como uma das maiores vozes da história da nossa música. E a gente vai trazer a Have Nothing daqui a pouquinho nas melhores da semana. Claro, já vou dar uma canjinha pra você. Mas não me faça fechar mais uma porta. Eu não quero me magoar novamente. Fique em meus braços. Se você se atreve, ou será que devo imaginar você aí? Então não se afaste de mim, pois eu não tenho nada, nada, nada, se eu não tiver você. Lançada como tema do filme O Guarda-Costas, a gente vai matar essa saudade dessa música que fala sobre o amor, sobre a vulnerabilidade, sobre a entrega total a quem se ama. Já já, por volta aí das 11 horas.
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As noites de domingo são assim, tocando pra vocês melhores da semana. Boa noite. Esse é The Fever, no momento é esse.

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0: Bom, daqui a pouquinho, depois de um breve intervalo comercial, a gente volta com momentos. Aguenta aí, tá bom?
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2: 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A Anvisa aprovou o registro do medicamento Kinsu, uma caneta para diabetes que combina insulina e Codeca com semaglutida. A administração é uma vez por semana, em substituição às injeções diárias, por uma injeção subcutânea que acontece embaixo da pele, na coxa, no braço ou na barriga. Ela oferece eficácia glicêmica superior à insulina, que é aplicada diariamente e funciona por um tempo bem mais longo.
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2: Bom, gente, de volta agora pra gente curtir o nosso voo 975. Uma hora de músicas sem escala. Então, eu vou deixar a apresentação a cargo do comandante. Eu me transformo no comandante assim, ó.
3: Atenção, senhoras e senhores. Boa noite. Aqui quem fala é o comandante Alex Lucena. Sejam todos bem-vindos ao voo 975. Nossa aeronave está posicionada na pista e dentro de instantes vamos decolar para uma viagem de uma hora de músicas sem escalas, sem intervalos. O destino? As melhores músicas de todos os tempos. Então ajuste os fones, aumente o volume e deixe as preocupações em solo. A tripulação está preparada, motores acionados, autorizados para decolar.